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3: 5 e 3.

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1: 5:23.

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2: Ai, que maravilha, 6h38!

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A censura federal deixou a gente à vontade. O poeta brasileiro escreve com liberdade. Mas é bom não esquecer a lei da moralidade. Cultura é a alma do povo, prova de brasilidade. Mesmo livre da censura, o bom artista procura manter a nossa cultura com beleza e qualidade. Num país de liberdade, vivo prazerosamente. Quem faz poesia e canta, no Brasil, vive contente. Mas o poeta educado, patriota e consciente, faz tudo com atenção, pensando em nossa gente. Mesmo tendo liberdade, não escreve leviandade. A censura, na verdade, deve estar em nossa mente. O artista que se preza toma muita precaução, desempenha o seu papel, mas não fala palavrão. Respeita nossas crianças e a nossa tradição. Sei de muita gente boa que tem a mesma opinião. 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Por isso eu vivo feliz com a viola na mão. Eu fui criado na roça, sou filho de lavrador. Sou caboclo catireiro, violeiro e compositor. Nossa terra tem cultura e a cultura tem valor. Eu comparo a um jardim onde planto a minha flor. Essa flor é companheira da viola brasileira. É a música pioneira que cantamos com amor. O verso, quando é bem feito, gente boa não rasura. Poeta que é educado não precisa de censura. Quem escreve palavrão é poeta em miniatura. É caboclo sem moral que perdeu a compostura. Violeiro que tem pudor é artista de valor, que deixa marca de amor na história e na cultura.

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2: 10 e 21.
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1: 11:25

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2: Meio dia e 21.
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2: Meio-dia e 42.

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